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1: Entendi o paparucu.
0: E aí, Kosengi?
1: Eu acabo na maconha de minhas coisas aqui no Mirambi.
0: Uhum. Alô?
1: É, papai.
0: Sá.
1: Tá aqui com a Rania.